Vamos lá, mágica da paz. Acredito em você, Zona Leste. Acredito em você, periferia. Firmeza total. Muito amor pros irmãos que estão presentes nesse domingo frio. Já é outono em São Paulo. Bela Vista na área. Coab 2 na área. Guaianazes na área. São Miguel na área. São Mateus na área. Separava a cidade de Tiradentes na área. É isso mesmo, rapaz. E tem mais.

Espero que tenham aproveitado para dar um pezinho de dança aí em casa, porque estas músicas tradicionais são realmente lindíssimas e incitam precisamente ao pezinho de dança. Vamos continuar, ainda não acabou, atenção. Vamos prosseguir com este tema Amigos de Sobreposta, a Rolinha Brava.

0: Botafogo no Terreiro, este é a grande novidade e o grande sucesso da atualidade, um pouco por todo lado, em Portugal e mesmo junto às comunidades, aqui na voz dos amigos da Sobreposta, que são, portanto, os autores legítimos deste tema. Aproveito para cumprimentar a Alice, bom dia.
1: Bom dia, Valdemar, bom dia a todos os ouvintes. E cá estamos para mais um dia, também vamos botar fogo no terreiro.
0: Vamos botar fogo no terreiro, musicalmente.
1: Musicalmente.
0: Claro, e com os nossos ouvintes.
1: Que são muito simpáticos e que estão à nossa escuta, a gente sabe perfeitamente. Mesmo se não nos ligam sempre, mandam-nos mensagens, mas eu prefiro que me liguem. Então liguem já ao 05-56-50-69-99.
0: E nós teremos imenso prazer em receber a sua chamada,
1: eu,
0: amigo ouvinte.
1: Eu,
0: Alice,
1: pessoalmente.
0: Exatamente. Perfeitamente.
1: Eu pessoalmente.
0: Alice, nós vamos falar das festas dentro de alguns instantes, porque está a decorrer a festa do bacalhau, em Begle.
1: Bacalhau, em Begles.
0: Também em Begle, mas na Casa dos Arcos, há um festival de folclore hoje à tarde, para o qual estão todos convidados, com a entrada gratuita, depois de ontem terem casa cheia com o bacalhau à Casa dos Arcos e com vários artistas que estiveram presentes. Vamos falar também de uma sardinhada que vai ser organizada pela Associação Alto Minho e Coração de Portugal Montussão. Portanto, vai ser brevemente, nós temos as indicações aqui para vos dar. E também vamos ter provavelmente o Dr. Pedro Manuel de Oliveira. Não está confirmado ainda, mas há a possibilidade. No entanto, vamos ter o Cônsul-Geral de Portugal em Bordeus, por volta das 10h30, que nos vai falar da festa do Dia de Portugal, das comunidades e de Camões. E também, entre outros aspectos, portanto, vamos receber o Sr. Dr. Miguel Brito de Abreu, que é o Sr. Cônsul-Geral de Portugal em Bordeus.
1: Cá estamos à espera dele com um grande prazer.
0: E vamos relembrar o número de telefone.
1: 05-56-50-69-99. E se nos quiserem ligar do estrangeiro, é compor o 00-33-5-56-50-69-99.
0: Aproveito, Alice, para enviar um abraço para falaste do estrangeiro e lembrou-me, naturalmente, o nosso querido amigo Almir Moreira, que de vez em quando nos telefona de Portugal.
1: Mas ele nunca se esquece de nós, nem nós dele.
0: Nem nós dele.
1: E eu tenho certeza que ele que nos vai ligar.
0: Muito bem.
1: Agora só quero dizer que hoje não tenho cá, uma vez mais, por razões profissionais,
0: o nosso estagiário,
1: no Lano Veloso.
0: Isso é
1: impossível, todo mês de junho vai ser muito complicado para ele, mas claro, é por bons motivos.
0: Claro. E nós prosseguimos então com a música portuguesa e com este tema, Dona Maria, que é um tema muito, muito engraçado.
1: E eu também sou Maria.
0: Também és Maria. Aliás, as portuguesas são quase todas Marias.
1: É quase todas Marias.
0: Mas Maria é um nome muito bonito. Vamos ouvir. Dona Maria.
2: Tiago Brava, um violão, uma catuaba e o Jorge. Hã? 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

0: pincel.
1: Só agora, Thiagão.
0: É tu, Jorge, vá.
1: Bora, dona Maria.
0: Segura o tubiá.
1: Ué.
2: Me desculpa vir aqui desse jeito.

0: Aê! Valeu, Jorge.
1: Valeu, cara.
2: Agora foi,
1: papai. O que você fez com a Dona Maria pela
0: tua casa? Deixa eu namorar sua filha, Dona Maria. Fala comigo!
1: Jorge Thiago Bravo.
0: É nóis, valeu, papai.
1: Obrigado.
0: É nóis.
3: Um tema bem disposto do Tiago Brava e a Dona Maria, que nós dedicamos naturalmente a todas as Marias da Terra, e há muitas, são muitas Marias. E são muitas também as Marias que estão na nossa companhia e que podem ligar, Alice.
4: Tu já, até já tens uma na tua companhia.
3: É verdade.
4: Já tens uma na tua companhia. Maria... mas temos muitas ainda que nos vão ligar tão bem, muitas Marias.
3: Com certeza.
4: É só ligar o 05 56 69 99.
3: Nós vamos estar aqui convosco até
4: às 13.
3: Até às 13, há muito espaço à nossa frente.
4: Temos muito espaço e vamos estar também em boa companhia.
3: Com certeza.
4: E estamos cá cheios de motivação, com muita alegria. Isso tudo é o principal.
3: Dentro de alguns minutos vamos ter o primeiro bloco informativo. Falaremos logo a seguir das festas que vão ter lugar na nossa região. Solicitamos também aos presidentes associativos, se têm eventos a realizar, que não hesitem em ligar ou passar por aqui, porque não, para falarmos de todos esses eventos.
4: A gente tem cá um cafezinho para lhes oferecer.
3: É verdade, e o café é muito bom. Muito bom, excelente café.
4: É feito pela Maria.
3: É feito pela Maria Alice.
4: Aí o telefone que já toca, estás a ver?
3: Vamos então continuar com a música. Até já.

Excelente este tema do António Marcos, o Homem de Nazaré. E vamos prosseguir com outro grande senhor da música brasileira, Roberto Carlos.

vamos prosseguir então com o bloco informativo das 10. Carrefour lança quinzena dedicada aos produtos portugueses, 9 a 22 de junho, este grupo, em parceria com a Agência para o Investimento e Comércio Externo de Portugal, dedica de 9 a 22 de junho uma quinzena inteiramente focada nos produtos alimentares portugueses, reforçando a presença de Portugal nas grandes superfícies francesas e promovendo a diversidade da sua oferta agroalimentar. A Festa do Bacalhau está a decorrer em Bégle desde sexta-feira, decorre a 30ª edição desta grande Festa do Bacalhau. 38 associações beglesas propõem uma grande diversidade de pratos à base de bacalhau, naturalmente, com animações musicais, sem esquecer a omelete gigante que centenas de pessoas puderam apreciar no dia de abertura. A Associação Amigos de Portugal é uma das associações presentes a este evento que reúne mais de 30 mil pessoas. O fiel amigo continua a ser a vedeta gastronómica. Também a Associação Casa dos Arcos está em festa depois do jantar com o céu bacalhau à Casa dos Arcos, servido ontem à noite, alarga centenas de pessoas, e da excelente animação do Peter Lamego e Certinho. A festa continua hoje à tarde com a atuação dos Ranchos Folclóricos no 19º Festival desta Associação. Saudades de Portugal, de Santa Genevieve de Bois, Rancho Alto Minho de Calure, Lyon, Alegria do Minho de Pau e Casa dos Arcos são os ranchos que vão participar neste 19º Festival da Associação Casa dos Arcos de Bordeaux. Dia de Portugal de Camões e das Comunidades Portuguesas é já na próxima quarta-feira, festejado em todo o mundo, onde existem comunidades portuguesas. Em Bordeaux, este dia será assinalado com um concurso anual em português, aberto a todos os alunos de português das diversas escolas da região. Vários prémios serão entregues aos alunos vencedores deste concurso, que já vai na sua 10ª edição. Acidente trágico em Espanha, 3 portugueses perderam a vida, um homem de 47 anos, uma jovem de 17 e um bebê de 4 meses perderam a vida numa colisão rodoviária ocorrida em Aragón, na rodoviária espanhola de Saragoça. O condutor do outro veículo, um veículo pesado envolvido no acidente, saiu ileso. A jovem portuguesa de 15 anos está há 3 dias desaparecida em França. A última vez que a jovem Melanie Espírito Santo foi vista pela mãe foi na passada quarta-feira, dia 3, na localidade Torigny-sur-Marne, a 30 km de Paris. A família, bastante preocupada, agradece todas as informações que possam localizar a filha, que sofre de graves problemas de saúde. Portugal é o 7º país mais seguro do mundo, atrás da Islândia, Irlanda, Nova Zelândia, Áustria, Suíça e Singapura. Portugal surge na 7ª posição, segundo um estudo publicado recentemente. A desporto, Portugal defrontou ontem, em jogo de preparação para o Mundial, a seleção do Chile, venceu por 2-1, golos de Bruno Fernandes e Gonçalo Guedes. Portugal, cabeça de série do Grupo K, vai defrontar a República do Congo, o Uzbequistão e a Colômbia neste Mundial a realizar nos Estados Unidos a partir da próxima semana. Lembramos que o primeiro jogo de Portugal para este Mundial se realiza no 17 de junho contra a República do Congo. O CS Português do Nobre de Ornon disputa hoje às 8 horas a final séniores do departamento, defrontando o clube Pessac Stade UC no estádio José Antoine Cruchon em Merignac. Lembramos que este clube português já garantiu a subida à Regional 3 para a próxima época. Não deixe de apoiar este nosso clube português do Nobre de Ornon. Estas as informações das 10. Voltaremos ao meio-dia com mais informações.

0: O excelente José Malhoa com este tema. Vamos prosseguir com o fado, na voz do Fernando Farinha, Menina do Rés de Chão, voltamos logo a seguir. Entanto, vamos poder lembrar, Alice, que os nossos ouvintes podem continuar a ligar, o direto está livre a partir deste momento.
1: Ao 05 56 50 69 79 69 99.
0: Oh,
1: ainda vamos, que é de manhã.
0: Pois, se fosse mais logo, é do calor.
1: Mais
0: não
1: nada.
0: Não pense em outra
1: mas
0: coisa.
1: Bom.
0: É do calor. No entanto, vamos.
1: 05 56 50 69 99.
0: No entanto, a certeza de que vão ser recebidos com um bom sorriso da Alice.
1: Sempre.
0: Da Maria Alice.
1: Da Maria Alice. Alice.
0: Aqui nesta rádio, que é a vossa, a Rádio Like Ladies On, estamos no 90.1 FM. Até já, vamos ouvir este fado lindíssimo do Fernando Farinha.

Bom dia, Portugal. Bom dia. Bom dia, naturalmente. Todos os ouvintes estão na nossa companhia. E este tema, de facto, que é uma homenagem ao nosso país, é uma saudação muito especial ao nosso país, que ontem ganhou contra o Chile por 2-1. É verdade. Bom, um jogo de preparação. Ainda não é a doer, mas não vai tardar. E o próximo jogo, o primeiro jogo, será contra a República do Congo. Não vai ser nada fácil a entrada em matéria da nossa seleção. Vamos ver o que vamos fazer este ano. Eu estou confiante, vamos ver. Vamos continuar também com mais um fado. Fado Património Imaterial da Humanidade. E com uma grande senhora que já nos deixou, a Dona Amália Rodrigues. E este fado, uma casa portuguesa.

0: A fadista, a grande Amália Rodrigues, que nos deixou um espólio musical extraordinário e que nós, rádio, divulgamos sempre com muito, com imenso prazer, obviamente. Vamos então prosseguir esta senda de fados aqui na sua rádio, mas vamos deixar, vamos lembrar o nosso telefone, o nosso contacto.
1: Uma vez mais, continue, já tivemos várias chamadas, continue a ligar ao 05 56 50 69 99.

0: Os aplausos são também para si, amigo ouvinte, com esta balada da despedida, que nos lembra Coimbra, obviamente, que nos lembra precisamente os tempos de estudante, para aqueles que estudaram em Coimbra, nem toda a gente teve essa possibilidade. Sobretudo, primeiro, era só praticamente para as pessoas ou para as famílias que tinham posses, que eram ricos e que podiam, portanto, enviar os filhos a estudar em Coimbra. Hoje é muito mais fácil, para, porque há realmente todas as camadas sociais que podem efetivamente enviar os filhos a estudar para Coimbra, ainda bem. A evolução da sociedade positiva, neste caso, que nem sempre o é, mas neste caso é positiva. Vamos então prosseguir, Alice, lembrando aos nossos ouvintes que temos ainda muito espaço à nossa frente.
1: Ainda temos até às 13, ainda são 10:30.
0: Imagina.
1: Ainda nos podem continuar a ligar ao 05 56 50 69 99. E vou repetir isso, se quiserem ligar do estrangeiro, é compor o 00 33 5 56 50 69 99.

0: Estamos em direto a partir dos estúdios da Clidizonde, a funcionar aqui no coração da cidade de Bordeaux, Corrido ao Leão número 71. Está por aqui perto, porque não venha visitar-nos, teremos imenso prazer em receber. Alice, lembramos aos nossos ouvintes que nos podem ligar através deste telefone que é conhecido, mas provavelmente ainda há ouvintes que não conseguiram registar este número de telefone, por isso vamos lembrar.
1: Mas agora vão registrar.
0: Ah, vão registrar,
1: agora
0: certamente.
1: Agora vão registrar. Agora é a Maria Alice que fala.
0: É a Maria Alice.
1: Agora vão registrar.
0: Muito bem.
1: Então liguem já ao 05 56 50 69 99.
0: Muito bem, estão todos convidados. Convidados também a ouvir o Sr. Cônsul-Geral de Portugal em Bordeaux, Dr. Miguel Brito e Abreu, que está aqui na nossa companhia. E, como sabem, estamos em vésperas de uma data importante, o Dia de Portugal, de Camões e das comunidades portuguesas, exatamente nesta ordem, quer me parecer. E vamos também falar, portanto, deste evento e do concurso de português, que se realiza anualmente. Já lá vão algumas edições, o Sr. Cônsul confirmará, portanto, este aspecto. E também falar, ou melhor, analisar esta 13ª edição da Feira de Arte, Artesanato e Gastronomia Portuguesa, que teve lugar, portanto, há alguns dias em Senon, no Loré, depois de um ano de interregno, por razões que não vamos aqui, obviamente, evocar, mas para lembrar que, efetivamente, foi um grande sucesso, mais uma vez, e o Sr. Cônsul, naturalmente, terá também um comentário a fazer em relação a este evento, tanto mais que o Consulado esteve presente durante os 3 dias neste evento. Antes de mais, vou cumprimentar o Sr. Cônsul, muito bom dia. É sempre um prazer recebê-lo aqui nesta casa, Sr. Cônsul-Geral de Portugal em Bordeaux, Dr. Miguel Brito em Abreu, em exercício há alguns meses. Chegou
2: desde setembro.
0: Desde setembro. E o telefone que, que já toca, naturalmente que, como referi, portanto, é efetivamente este evento que se passou há alguns dias é um dos eventos mais importantes da Nova Aquitânia, tanto mais que tem uma conotação portuguesa, é organizado pela Câmara de Senon, mas também com a participação da Associação Alegria Portuguesa da Gironde. Durante cerca de 2 dias e meio, 3 dias não, porque o evento inicia-se na sexta-feira à tarde, e obviamente que, portanto, durante estes dias são milhares de pessoas, não só de portugueses, obviamente, mas em grande maioria portugueses, que se deslocam, portanto, a este local, ao Loré, para verem assim de perto e também adquirir produtos portugueses que estão patentes ao público. Mas não só por produtos portugueses, também várias estruturas, como o Consulado-Geral de Portugal em Bordeaux, que esteve presente. Mas, para já, Sr. Cônsul, uma breve análise em jeito de balanço, de rescaldo desta feira.
2: Muito obrigado. Bom, é uma pergunta interessante. Eu confesso-me algo limitado para responder, porque foi a primeira vez que estive na feira, e, portanto, não tenho propriamente um termo de comparação com anos anteriores. Posso comparar com aquilo que eu ouvindo e que as pessoas me iam contando. E apesar de, enfim, o que me diziam era que ia encontrar uma festa como nenhuma outra, com uma adesão como não veria em mais nenhum lugar, apesar de estar preparado para tudo isso, fiquei de facto impressionado com a dimensão, com a capacidade de organização. Era impressionante a quantidade de stands, a forma como estavam organizados, as sucessões de eventos, seja a atuação dos grupos de música. De facto, uma organização 5 estrelas. O que, enfim, admito que tenha sido um pouco penalizado durante o dia, porque o calor que se fazia sentir naquele fim de semana era de facto muito, tanto a chamada canícula, mas segundo sei, eu depois tive de viajar, mas segundo sei, à medida que a temperatura foi arrefecendo à noite, onde foi aquecendo a animação, e acho que compensou os números do dia, porque pelas imagens que vi e pessoas com quem falei, de facto a adesão acabou por ser semelhante, ainda que durante o dia possa ter estado um pouco mais prejudicada pelo calor, mas no final acho que o sucesso foi total.
0: Um sucesso total e também uma presença consular, de forma a que os portugueses pudessem colher informações, mas não só, também. E, eram, portanto, executados alguns trabalhos em termos de, por exemplo, de cartão de cidadão. O Sr. Cônsul vai certamente explicar tudo aquilo que o consulado propôs durante estes dias à comunidade portuguesa, mas antes de mais, foi positiva esta participação do consulado?
2: Não, sem dúvida, sem dúvida. E pronto, e já agora se calhar pego naquilo que estava a dizer para desenvolver um pouco o que foi essa nossa participação. Enfim, não foi uma iniciativa minha, portanto, isto era algo que já acontecia em anos anteriores, portanto os meus antecessores já tomavam esta iniciativa e que venho a, no fundo, responder a uma preocupação de ter o consulado mais próximo, mais presente, mais à escuta também da nossa comunidade. E, portanto, e essa presença, a chamada presença consular, não é? Fizemos-la ali em Senão, como também costumamos fazer noutros pontos aqui, enfim, da área de atuação do consulado, pontos mais distantes de Bordeus. Especificamente sobre o que era a nossa presença em Senão. Como bem diz, tínhamos um atendimento consular para tratar a possibilidade de cartões de cidadão, prestar informações sobre as diferentes diligências e processos administrativos. Não tenho ainda o levantamento feito dos números e, portanto, não estou em condições de partilhar exatamente que dimensão foi, mas tivemos procura, realizámos bastantes atos, ou seja, a partir do momento que haja um ato que consigamos resolver a situação de alguém, já valeu a pena. Ter conseguido resolver a situação de muitos, melhor ainda, não?
0: Com certeza. E eu lembro, Sr. Cônsul, que o espaço foi também partilhado com a Santa Casa, com o núcleo da Santa Casa de Misericórdia de Paris. Portanto, eu vou explicar em algumas linhas. Este núcleo pretende recensear na região algumas dificuldades que as famílias atravessam, nomeadamente as famílias portuguesas, e portanto esta permanência da Santa Casa foi no sentido de informar a comunidade e todos aqueles que por lá passaram do trabalho efetuado por este núcleo de apoio, que tem feito um trabalho de informação junto à Santa Casa extremamente importante. Devo referir também com ligação às associações portuguesas locais, nomeadamente ao coletivo associativo, que mais uma vez organizou a festa do 25 de Abril e cuja receita reverte a favor da Santa Casa. Portanto, este ano o consulado achou por bem partilhar esse espaço com a Santa Casa. Acha que é importante, Sr. Cônsul, esta atividade da Santa Casa na região, porque ainda há famílias realmente com ou em precariedade?
2: Não, sem dúvida. E esse, ou seja, o facto de estar a ser desenvolvido esse núcleo da Santa Casa em Bordeus é de facto um enorme valor acrescentado. A Santa Casa da Misericórdia de Paris, e agora aqui o núcleo de Bordeus, que são entidades com as quais trabalhamos já há algum tempo e trabalhamos bem, é um enorme valor acrescentado e é importantíssimo sempre, até porque há lugares onde o consulado não pode ir, ou seja, e o facto de existirem, de existirem iniciativas da sociedade civil que conseguem ir a esses lugares onde o consulado não tem hipótese, é muito positivo. Se me permitir, a propósito, bom, disse muito bem, eu tenho pouco a acrescentar sobre o que foi, de facto, essa presença da Santa Casa no nosso stand, mas eu falei há pouco daquilo que foi a atividade consular pura e dura, Mas o nosso stand efetivamente era mais do que isso, indo um pouco ao encontro daquilo que eu dizia relativamente a um consulado mais próximo, mais à escuta das diferentes, enfim, de uma comunidade que é diversa, para além, peço desculpa, para além da presença do consulado e da Santa Casa, tivemos também o adido da Segurança Social em Paris, enfim, durante um tempo limitado, ele não pôde estar todo o fim de semana, teve durante a sexta-feira e prestou alguns atendimentos. Este é um serviço que é prestado, bom, essencialmente a partir de Paris, porque o adido da Segurança Social está baseado em Paris, mas vai a outros territórios. Já tinha estado aqui há pouco tempo em Bordeaux,
0: exatamente,
2: voltou agora, virá outras vezes seguramente, e acho que é um serviço muito importante para prestar esclarecimentos, para as pessoas poderem também conhecer melhor qual é a sua situação em termos de descontos, de perspectivas de pensões de reforma em Portugal. E, portanto, este é um serviço muito importante que é prestado pelas autoridades portuguesas, e acho que é importante, mas diria mesmo, acho que é fundamental que as pessoas conheçam este serviço e o utilizem. E, portanto, os contactos estão disponíveis na internet para poder contactar o adido da Segurança Social, e portanto só posso encorajar que isso aconteça. Bom, disponibilizávamos também alguma informação sobre o acesso ao ensino superior em Portugal, e isto até foi numa cooperação com a Associação CAP Magellan, que nos cederam alguns dos elementos, e isto vai ao encontro, vai à procura de quê? No fundo, de otimizar talento, não é? Portanto, sabemos que as universidades em Portugal são cada vez mais reconhecidas pela sua capacidade de gerar talento, mas sabemos também que há muito talento na juventude da diáspora, e que há um caminho facilitado, um atalho para fazer confluir estes dois elementos potenciadores de talento, porque este regime especial dá de facto umas condições favoráveis aos filhos da diáspora, vamos assim dizer, que queiram entrar na universidade para estudarem em Portugal.
0: Muito bem, Sr. Cónsul, portanto estamos em direto hoje com a presença de Miguel Brito e Abreu, Cónsul-Geral de Portugal em Bordeaux. Uma vírgula musical, voltamos já de seguida.

0: Este é o novo trabalho do Escalema, à prova de bala, e naturalmente nós continuaremos aqui a conversar em direto com Miguel Brito e Abreu, Cônsul-Geral de Portugal em Bordeaux. Sr. Cônsul, ainda a propósito da feira, sei que queria tecer alguns comentários, nomeadamente em relação à participação do seu Secretário de Estado, que fez uma promessa de estar presente brevemente, mas vamos saber mais pormenores sobre, portanto, esta feira que finalmente suscita o interesse não só local, mas também das autoridades portuguesas. Então, Sr. Cônsul, o que é que se vai passar brevemente?
1: Não, muito obrigado. Sim, ou seja, pronto, a presença do Secretário de Estado, eu na altura tive a oportunidade de ler uma comunicação do Sr. Secretário de Estado.
0: Sim, sim, nós ouvimos em direto.
1: Ele tinha compromissos assumidos anteriormente, compromissos institucionais, estava na altura na Califórnia, creio que era, na altura da realização da feira, e era um compromisso que já tinha sido assumido. Muito tempo antes, até de saber da realização da feira. Pronto, li na altura um comunicado, mas que retenho, julgo, com particular expectativa, na minha perspectiva, mas bom, julgo que com interesse para toda a gente, a promessa de brevemente visitar aqui a região, porque ele, claramente, era seu desejo cá estar, mas não foi possível. Não foi possível.
0: Com certeza, mas teremos o prazer, então, brevemente, de ver o seu Secretário de Estado nesta região. Penso que ele oficialmente ainda não teve a oportunidade de nos visitar, se a minha memória não me falha. No entanto, será realmente com muito prazer que teremos então o novo Secretário de Estado. Pois, em relação a esta feira, Sr. Cônsul, há algum aspecto que queira ainda mencionar? Penso que está tudo dito.
1: Sim, tudo dito. Pronto, talvez só, enfim, mas muito brevemente acrescentar que a elevada presença de empresários, não é? De empresas portuguesas na feira. Mas também, pronto, tivemos a presença do deputado Carlos Gonçalves, o presidente da Câmara dos Arcos Valdevezes, vereador de Paredes de Coura. Portanto, houve uma presença institucional forte, e eu julgo que isto é também um sinónimo desse compromisso, seja do mundo empresarial, seja do mundo lá, mais institucional, com as nossas comunidades. E eu acho que isso é algo que importa reter também, que não abranda, não é? Portanto,
0: sem esquecer, Sr. Cônsul, também a presença de Alain David, deputado francês, ao Parlamento, portanto, francês, e também de vários maires, vários presidentes da Câmara, que estiveram também, nomeadamente Montussan, Ambarès, enfim, que estiveram presentes nesta 13ª edição. A prova, efetivamente, e o Sr. Cônsul já o referiu, que este evento suscita o interesse não só da comunidade portuguesa, mas também de várias cidades em volta, em torno desta cidade de Senon, que é o local onde se realiza há 13 anos uma iniciativa, convém referi-lo, da Associação Alegria Portuguesa de Gironde, com a participação da Alegria Portuguesa da Gironde, e também realçamos o trabalho da Fernanda Alves, que é vereadora na Câmara de Senon, que efetivamente contribui de forma bastante alargada para que este evento seja realmente um sucesso.
1: Sem dúvida, ou seja, eu referi-me exclusivamente a entidades portuguesas,
0: claro,
1: mas,
0: bom, claro,
1: mas
0: claro.
1: Aí, ou seja, isso, não posso deixar também de deixar bom, o meu agradecimento, o meu não pessoal, o nosso agradecimento, ou seja, enquanto representante do Estado português, naturalmente à Câmara de Senon, por este incrível... Bem, a Associação Alegria Portuguesa da Gironde, naturalmente, mas à Câmara de Senon, enquanto anfitrião, por este espetáculo incrível de Portugalidade, local de encontro, enfim, da nossa cultura, da nossa maneira de estar, e de facto
0: e da nossa gastronomia também, com presença importante. E porque estamos a falar de eventos, quero lembrar que está a decorrer a festa do bacalhau em Begue, é o último dia, portanto, e também aonde há uma participação portuguesa, os amigos de Portugal que estão efetivamente presentes nesta edição. Falar também na Associação Casa dos Arcos, que hoje à tarde tem o festival, o seu festival de folclore. Lembro que é a 19ª edição deste festival, com a presença de vários ranchos folclóricos, e que vou citar: Saudades de Portugal de Santa Genevieve de Bois, Rancho Alto Minho de Caluir, em Lyon, Alegria do Minho de Pau e obviamente o Rancho da Casa, Casa dos Arcos de Bordeus, a partir das 15 horas, sensivelmente, poderão assim participar neste 19º Festival da Associação Casa dos Arcos de Bordeus, com entrada gratuita. Um grande evento também se aproxima, Sr. Cónsul, o Dia de Portugal, de Camões e das comunidades portuguesas, que corresponde também a um evento anual que o Consulado organiza. Não tenho presente o número de edições, mas penso que já há mais de 10, portanto, 10 edições do concurso de língua portuguesa. Geralmente há sempre uma temática que é proposta aos alunos das escolas de português da região e, portanto, este ano, mais uma vez, este concurso terá lugar. Mas, concretamente, o que é que o Sr. Cónsul poderá dizer em relação, portanto, a este dia, que é importante, o Dia de Portugal, de Camões das Comunidades, que é celebrado um pouco por todo lado, no mundo onde há comunidade portuguesa. O que é que nos quer deixar?
1: Sim, não, sem dúvida. Ou seja, esse é considerado o Dia Nacional em Portugal, não é?
0: Com certeza. Portanto,
1: acho que isso prova bem a importância. De facto, é... Bom, eu não lhe sei dizer quando é que começou a ser celebrado aqui no consulado, havia, né?
0: Claro,
1: onde a minha memória alcança noutros pontos por onde tenho passado, é que pronto, o Dia Nacional é celebrado desde sempre. Diz-se, pronto, o Dia de Portugal, o Dia Nacional, o Dia de Camões, porque coincide com o dia do falecimento do Camões em 1580, mas não é o indivíduo que se celebra nesse dia, é o seu significado enquanto poeta da língua portuguesa, mas simultaneamente dessa universalidade da língua portuguesa. Portanto, é de Camões, mas é no fundo também de todos os escritores de língua em portuguesa em Portugal, fora de Portugal. Portanto, eu acho que isso também é celebrado neste dia, e tanto assim que o Camões dá também o nome ao maior prémio de literatura portuguesa, que é atribuído todos os anos e que não se esgota em Portugal, portanto reflete, lá está, essa diversidade que é hoje a língua portuguesa. Bom, das comunidades portuguesas também, naturalmente, é este o dia em que se celebra. Há habitualmente uma mensagem, e presumo que não será exceção este ano, há sempre uma mensagem do governo também dirigida às comunidades, há sempre um momento solene em Portugal, também uma comunicação do chefe de Estado, também é sempre habitual. É sempre uma ocasião para, enfim, renovar estes vários compromissos, não é? Com Portugal, com a língua portuguesa, com as comunidades portuguesas, mas, enfim, todos os anos... Há sempre algumas efemérides que permitem, enfim, associar este dia a mais um ou outro traço, enfim, aquilo que é o universo da cultura, da portugalidade. Referiu há pouco e bem o concurso da língua portuguesa, que aqui organizamos para as crianças creio que dos 7 aos 16 anos, agora não sei precisar, mas pronto, é nessa faixa etária, nessa divididos faixa etária. Em dois grupos, mais novos e mais velhos, e que precisamente este ano é consagrado a assinalar os 30 anos da Comunidade dos Países de Língua Portuguesa, que se celebram este ano. O tema era os 30 anos da CPLP, Uma Língua com Futuro. Portanto, no nosso evento a realizar no consulado no dia 10 de junho, haverá então a atribuição dos prémios, não é? E o anúncio dos vencedores deste concurso. Bom, eu não vou agora levantar o véu, mas já têm chegado ali ao consulado alguns dos trabalhos e é impressionante, é verdadeiramente impressionante a qualidade dos trabalhos, a dedicação, o empenho. E o conteúdo substantivo dos trabalhos, ou seja, como as crianças conseguem sintetizar em alguns trabalhos, este tema tão vasto que lhes foi dado e com imensa criatividade, é de facto um privilégio poder assistir a este concurso.
0: Muito bem, portanto, quarta-feira, 10 de junho, portanto, no consulado serão entregues às crianças os prémios respectivos, mas como disse o Sr. Cónsul, penso que todas as crianças estão de parabéns pelo facto de participarem neste concurso com uma temática que tem a ver com a nossa língua, a língua portuguesa, e para a qual também estão convidados, porque esta cerimónia será aberta ao público ou... Não, vejo o seu cónsul para já.
1: Temos assim algumas limitações de espaço e, portanto, sim, não fizemos essa comunicação
0: não
1: mais alargada.
0: Não haverá propriamente uma cerimónia aberta, portanto, a toda a comunidade, por razões de espaço.
1: Infelizmente, ou seja, não excluo que possamos vir a alterar isso no futuro. Eu tenho esse plano, mas enfim, naquele espaço não é ainda possível. Mas estamos a trabalhar para se calhar encontrar alternativas de outro espaço onde seja mais...
0: Convém referir,
1: seja possível abrir a porta totalmente.
0: Convém referir, Sr. Cónsul, que efetivamente, e também por questões de segurança, não é possível, portanto, abrir as portas a toda a comunidade, como já referiu, o espaço é reduzido, porque realmente poderá, portanto, trazer alguns problemas nesse sentido. No entanto, para as crianças, portanto, será um momento certamente memorável. Alguns vão receber prémios mais consequentes, mas de forma geral todos têm prémios e é importante referir esse aspecto, sobretudo a participação, e também saudar os professores de português que têm uma... que também trabalham nesse sentido e que promovem precisamente junto dos alunos este concurso. Senhor Cónsul, provavelmente mais um tema musical e depois entraremos na última parte desta nossa conversa extremamente agradável, informativa, algo informal, de certa maneira, e também quero deixar aos nossos ouvintes a informação de que dentro de sensivelmente meia hora entraremos num espaço que é o vosso, espaço ouvinte. Hoje o Dr. Pedro Emanuel de Oliveira não poderá estar presente por razões profissionais, no entanto, o programa, o espaço ouvinte, vai para o ar às 11h30 e ainda estão a tempo de nos ligarem. Vamos ouvir um tema dos Diolinda, Corzinha de Verão, e voltamos logo a seguir.

0: Estamos em direto a partir dos estúdios da Cleidizonde, com o telefone a tocar e o Sr. Cónsul a falar. Rima, e é verdade. O Sr. Cónsul, já que tivemos a oportunidade de abordar, portanto, vários assuntos de interesse da comunidade, a Feira de Senão, também o Dia de Portugal de Camões e das Comunidades. Gostaria que, para terminar esta sua participação neste programa em direto, que nos falasse do mundo associativo. Temos um mundo associativo extremamente dinâmico, com um coletivo associativo que conseguiu estabilizar, nomeadamente com uma agenda cultural, estabilizar as festas nesta região. Eu lembro que há alguns anos esta parte poderíamos assistir a 3 ou 4 festas no mesmo dia, desde que este coletivo foi criado, já lá vão uns anos, mais de 10 anos. Portanto, hoje as associações trabalham realmente coletivamente e, efetivamente, é sempre importante enaltecer este trabalho que é feito nesta região. Neste coletivo associativo participam todas as associações locais, convém referi-lo. É realmente um modelo, um exemplo, provavelmente a seguir noutras localidades, ou noutras regiões, melhor dizendo, mas este coletivo funciona muito bem, graças ao empenho de todos os presidentes associativos, de todas as associações, de todos os membros das associações, e também do Carlos Cunha, que gere, com muito a propósito, este coletivo. O Sr. Cónsul conhece, já teve a oportunidade de assistir, e mesmo inclusivamente a um dos momentos de trabalho do coletivo. O que é que tem a dizer sobre o funcionamento deste coletivo associativo de Bordeaux?
1: Muito obrigado. Bom, essa é uma pergunta mais complexa, se calhar, do que eu vou conseguir sintetizar aqui em tão pouco tempo. Mas, enfim, acho que o Valdemar já disse o mais importante, não é? Quanto ao dinamismo e esse trabalho coordenador do coletivo e quão diferenciador é essa circunstância relativamente a tantos outros lugares. Eu, efetivamente, tenho tido já contacto, seja com as associações individualmente, mas também com o coletivo. Não participo, não me envolvo, porque acho que
0: claro.
1: É uma instituição que deve funcionar de forma autónoma. Orgânica, autónoma e orgânica, e é bom que assim é, e quanto menos o consulado interferir, melhor. Em equipa que se mexe, como se costuma dizer, em equipa que ganha não se mexe, não é? Na perspectiva do consulado, é muito bom termos um parceiro como o coletivo, e vemos o coletivo como um parceiro com quem falamos regularmente para, enfim, troca de impressões várias. Até nós também, para nós é importante conhecer o calendário, tentar estar presente o mais possível nas atividades das associações, e de facto o coletivo tem a vantagem de ser esse elemento agregador que bom, de certa forma facilita muito o nosso trabalho. A realidade é que o coletivo, enfim, chama-se coletivo, federação, enfim, há várias possibilidades, vários locais onde essa ambição existiu e nem sempre se conseguiu concretizar, e o facto de aqui ter sido possível alcançar, acho que é uma grande mais-valia para o movimento associativo na região, mas de certa forma e indiretamente é uma grande mais-valia também para o trabalho das autoridades portuguesas aqui, mas é também uma grande mais-valia para a imagem de Portugal, porque de facto as coisas acabam por funcionar de forma mais dinâmica, com mais eficiência, com melhor visibilidade. Portanto, sim, só posso elogiar esse trabalho e saudar a energia de quem lhe dedica essa energia, não é? Porque eu sei que não é fácil, porque as pessoas têm outras atividades, não estão inteiramente dedicadas, e sei que sai, como se costuma dizer, sai do pelo, mas pronto, olha, é um gosto ver isso de facto a funcionar.
0: Sr. Cónsul, não estava previsto, mas recebi na minha caixa de correio internet duas perguntas Não sei se quer responder em direto, são perguntas que têm a ver com o funcionamento consular. A primeira é em relação ao cartão de cidadão. É um ouvinte que nos diz que eu próprio tinha afirmado aqui que o cartão de cidadão podia ser tratado no consulado sem marcação e que esta senhora nos diz que ligou para o consulado e que lhe disseram que era melhor marcar, fazer marcação e não se apresentar, portanto, sem a dita marcação. Quer comentar, Sr. Cónsul?
1: Vou comentar, deixe-me só, eu acabei por não referir há pouco tudo o que queria dizer sobre o movimento associativo, mas não vou fugir...
0: Desculpe, pensei que tivesse terminado.
1: Não vou fugir...
0: Voltaremos então a estas duas perguntas dos ouvintes.
1: Mas pronto, é que não posso deixar fugir esta oportunidade para, enfim, passar duas mensagens, enfim, não dirigidas a nenhuma associação em particular, portanto é um apelo genérico para que... e sei que há um processo, enfim, nem sempre, um processo administrativo se calhar nem sempre fácil, mas que as associações não deixem de se credenciar junto da Direção-Geral dos Assuntos Consulares e das Comunidades Portuguesas para poder aceder aos apoios que aí existem precisamente para o movimento associativo. Pronto, e relativamente ao coletivo, ou seja, eu, lá está, não pretendo interferir, como dizia há pouco, funciona muito bem, a coordenação que é feita é extraordinária, eu só posso elogiar. Pronto, enquanto parceiro do consulado, pronto, pretendo que vamos refletindo sobre, enfim, se conjuntamente a energia do nosso lado e do lado do coletivo, enfim, pode ser aproveitada para fazer... mais iniciativas ou outras iniciativas de natureza diferente. Enfim, é algo a refletir, a desenvolver, mas pronto, não queria deixar também de dizer que enquanto parceiro do coletivo, bom, em algum momento vamos tentar se calhar esgravatar aí um pouco mais naquilo que se possa fazer. Voltando então...
0: Sim, mas queria também dizer, Sr. Cónsul, que os presidentes executivos em relação a as ajudas que são propostas através do consulado, eles, nomeadamente os responsáveis executivos, falam da dificuldade, por vezes, em preencher certos documentos para os pedidos de ajuda. Foi simplificado ou continua a ser realmente difícil?
1: Sim. Estes processos, ou seja, são sempre, ou seja, envolvem dinheiros públicos, eu acho que não serão diferentes daquilo que são os processos em França também, não é? Portanto, há necessariamente um elemento de prestação de contas, isso, todo o processo é escrutinado, ou seja, tem algum peso, portanto, não é uma coisa, enfim, não é pôr uma cruz, não é? Portanto, exige... Claro. Alguma prestação de contas, existe preencher alguns momentos, mas passam por mim os processos das associações que os apresentam e não vejo que seja algo assim tão difícil. Têm de ser redigidos em língua portuguesa e é verdade que muitas vezes esses documentos já existem feitos em língua francesa, porque para as pessoas poderem candidatar a financiamento francês têm de apresentar o mesmo tipo de documentos. É verdade que se calhar estão feitos em francês e, portanto, e fazer também em português pode dar algum trabalho, mas acho que hoje em dia há ferramentas aí ao alcance de todos para aliviar esse trabalho, esse custo de transação que é a passagem de uma língua para a outra.
0: Bem, muito bem, Sr. Cónsul, quero-me parecer que agora podemos efetivamente responder este nosso ouvinte. Não, portanto, claro. Não sei se quer que repita, portanto...
1: Não, sei perfeitamente, até porque sei qual é a resposta, é uma resposta relativamente direta. Ou seja, nós recomendamos sempre que as pessoas façam agendamento por uma questão muito simples. Ninguém é mandado para trás sem agendamento. Nós vamos sempre... prestar atendimento a quem não tenha agendamento. Mas numa gestão de tempo da própria pessoa, quem tem agendamento tem sempre prioridade e passa à frente. E portanto, se houver agendamentos completos, quem chegar lá sem agendamento vai ter de esperar o fim dos agendamentos para ser atendido. Vai ser atendido, mas para si o melhor é fazer o agendamento.
0: Outra ouvinte que nos diz que efetivamente quando tenta marcação no consulado, o telefone portanto está sempre interrompido e que não há grandes dificuldades, portanto estou a tentar ler diretamente aquilo que me foi enviado. Há grandes dificuldades, efetivamente, em termos de comunicação com o Consulado-Geral de Portugal. Eu sei que há um novo sistema em relação à comunicação, portanto, o que é que tem a dizer, Sr. Cónsul? Há realmente essas dificuldades para contactar o Consulado-Geral de Portugal? Esta nossa ouvinte diz que realmente é um percurso extremamente complicado cada vez que tenta informar-se junto do Consulado.
1: Pois não sei exatamente qual terá sido o percurso seguido. Hoje em dia, efetivamente, a linha telefónica é uma linha centralizada. Não é só do Consulado-Geral, mas a maneira mais eficaz hoje em dia das pessoas chegarem ao consulado é através do e-mail, que está disponível, ou do serviço de agendamento. O serviço dos agendamentos, enfim, um pouco, assim, não sei se chamar-lhe mais complexo, mas pronto, é de facto um formulário que tem de se preencher, mas neste momento não somos nós que atendemos o telefone diretamente do atendimento telefónico, mas seja através do e-mail, seja através do formulário do agendamento, enfim, o processo é relativamente direto e automático.
0: Muito bem, Sr. Cónsul, estas as duas perguntas que nos chegaram, ouvintes, muito obrigados por estarem à escuta deste programa, obrigado pela vossa fidelidade, também agradecer ao Sr. Cónsul-Geral de Portugal em Bordeaux, Dr. Miguel Brito e Abreu. Esta casa estará sempre aberta, Sr. Cónsul, sempre que tiver algo a comunicar com a comunidade, pois não hesite, nós estamos aqui precisamente para isso. Dr. Miguel Brito Abreu, Consul-Geral de Portugal em Bordeaux, que foi nosso convidado hoje. Gostaria também que deixasse, Sr. Consul, uma mensagem à comunidade, a menos que queira ainda tenha algo a referir em relação a outras propostas consulares, a outros serviços consulares. Sabemos que os serviços melhoraram muito e devo dizê-lo também, porque quando as coisas vão melhor ou estão bem, também devemos dizê-lo, e não só quando estão mal. Portanto, há realmente uma melhoria no funcionamento do consulado. Lembro que, nomeadamente antes da Covid, realmente havia muitas críticas em relação ao atendimento consular. Esse problema foi realmente resolvido, ou está a ser resolvido, de forma a que os portugueses possam ter realmente o atendimento que merecem. E portanto, convém também dizê-lo, hoje os serviços consulares prestam um trabalho de qualidade à comunidade. E temos, por muitas vezes, mensagens que provam, que vão nesse sentido, precisamente, e não aquelas que eram mais negativas e que são cada vez menos, e ainda bem. Portanto, se o Sr. Cónsul se puder deixar uma mensagem à comunidade, será, portanto, o ponto final desta nossa conversa.
1: Muito bem, eu hoje estou um pouco indisciplinado, vou já deixar essa mensagem final, mas há pouco disse que o e-mail do consulado estava disponível, mas julgo que não disse onde, não é? Portanto, no nosso site.
0: Sem dúvida.
1: No nosso site está disponível, também está o acesso para o formulário do agendamento, mas qualquer questão que tenham, o ideal será mesmo enviar-nos então um e-mail para consulado.bordeaux@mené.pt. Mené, portanto, M de Mike, N de Novembro, E de Eco, relativa a Ministério dos Negócios Estrangeiros, .pt. Relativamente então à sua questão, enfim, uma mensagem específica, não tenho muito a acrescentar àquilo que já falei há pouco quando fizemos o balanço da Feira de Senon. Portanto, o nosso objetivo é, existimos, a nossa principal função é servir a comunidade, e portanto estamos cá para servir a comunidade, queremos servir o melhor possível a comunidade, tentamos fazê-lo de forma cada vez mais próxima, mais aberta, melhorando os nossos serviços, o nosso atendimento, e portanto temos esses, portanto, os ouvidos abertos, os braços abertos, as portas abertas, para que nos ajudem também nesse nosso objetivo. As coisas nem sempre são fáceis ou automáticas, mas pronto, vamos fazendo aquilo que é possível. E acho que temos vindo a melhorar e acredito que vamos continuar a melhorar. Entrou agora recentemente também em funcionamento, agora ainda dando os seus primeiros passos, o consulado virtual, que provavelmente vai facilitar ainda mais o atendimento, não é? E o tratamento das diligências administrativas que os portugueses possam, os portugueses no estrangeiro, precisem realizar. Eu da minha parte, bom, não posso deixar de aproveitar também para deixar uma mensagem à comunidade. Pronto, eu estive aqui há uns meses, pouco depois de chegar, e portanto não tinha ainda verdadeiro conhecimento de causa. Não é que tenha muito, ainda não fiz um ano, mas enfim, acho que posso dizê-lo com toda a propriedade, que é um enorme privilégio servir a comunidade aqui nesta região. Presumo que seja um pouco por toda a França, eu não conheço as outras regiões, conheço aqui, e eu na altura mencionei isto quando falei na feira de Senon, mas digo porque é genuíno e sincero. Pronto, o meu trabalho, eu sou um diplomata, não é? Os diplomatas têm por função, pelo menos nas suas atividades de representação, de defender e projetar os interesses portugueses, e nessa minha atividade de representação encontro empresários, autoridades locais, aqui à direita e à esquerda, e de facto há todo um trabalho diplomático prévio, quando eu chego a esses locais, que resulta muito simplesmente do trabalho da nossa comunidade. A predisposição favorável nestes encontros que eu encontro é de facto extraordinário, e portanto e a comunidade portuguesa é sempre referida de forma exemplar. Há uma simpatia natural à minha chegada, porque venho representar essa comunidade. Os elogios que são feitos sobre a forma como está integrada, como contribui para o desenvolvimento local, nas mais diversas áreas, seja a parte económica, a parte social, a parte cultural, vimos agora nas eleições, cada vez mais a parte política também, é de facto muito apreciada por estas autoridades, pelas forças vivas da sociedade, as empresas, as associações, e isso eu não posso deixar de partilhar aqui também, porque que de facto é, para mim, é a parceria perfeita para o meu trabalho. E portanto, no fundo, é partilhar uma informação, mas simultaneamente agradecer essa maneira de ser e de estar da comunidade portuguesa aqui em França.
0: Foi também para nós um enorme privilégio, Sr. Cónsul, recebê-lo neste programa Portugal em Bordeaux em direto. Obrigado por todas estas informações em nome do vasto auditório da Rádio Lecre d'Isonte. E reitero aquilo que disse há alguns minutos, as portas estarão abertas para receber o Sr. Cónsul sempre que for necessário. Dirigir-se à comunidade portuguesa será sempre um prazer. Muito obrigado, Sr. Cónsul. E as melhores felicidades para este seu percurso consular aqui na nossa região. Sabemos que não, em geral, ficam sempre 3, 4 anos no máximo, a menos que haja realmente outras diretivas, mas normalmente, portanto, que consiga realmente todos os objetivos que se...

Tivemos um momento de informação, de entrevista com o Sr. Consul-Geral de Portugal em Bordeaux, Dr. Miguel Brito e Abreu. Vamos lembrar que, em termos desportivos, o CS português de Brinhobe de Ornon disputa hoje às 8 horas a final séniores do departamento, defrontando o clube PSAQ Estádio C, no estádio José Antoine Cruchon, em Merinhacs. Portanto, às 8 horas, não hesitem em apoiar o clube português de Brinhobe de Ornon, que subiram à terceira divisão regional, portanto, que já garantiram a subida para a próxima época. Portanto, é um momento importante para este clube, que disputa assim a final séniores do departamento contra o forte clube de Pessac, o Estádio UC, no estádio José Antoine Cruchon, em Merinhac, às 18 horas. Portanto, são todos convidados. Também lembrar que está a decorrer em Bagels a Festa do Bacalhau, que é organizada pela Câmara Municipal Local, com a participação da Associação Amigos de Portugal. Também a Associação Casa dos Arcos de Bordeaux está em festa, depois do jantar de ontem com o céu bacalhau à Casa dos Arcos, servido a largas centenas de pessoas, e também da excelente animação de Peter Lamego e Certinho. A festa continua hoje à tarde com a atuação de ranchos folclóricos. Vamos lembrar os ranchos que estarão presentes: Saudades de Portugal de Santa Genoveva de Bois, Rancho Alto Minho de Caluire-Lyon, Alegria do Minho de Pau e também a Casa dos Arcos de Bordeaux. Estão todos convidados para uma entrada gratuita. A Associação Alto Minho e Coração de Portugal.

Montussão organizam uma sardinhada no domingo 21 de junho, dia da Festa da Música, a partir das 14 horas, na sala Montrepos, que fica ali na rua Paulo Gros, em Florac, uma sala bem conhecida, onde o Alto Minho organiza eventos há vários anos. Uma sardinhada com a atuação da Rusgas Coração de Portugal Montussão e a Associação Alto Minho. Haverá igualmente outros petiscos bem portugueses, um torneio de malha, e as sardinhas serão oferecidas pelos organizadores. Estão todos convidados.

0: Queremos lembrar que dentro de alguns instantes vamos dar início ao espaço 20. Vamos apenas lembrar a Alice que ainda há espaço para o teu micro, que estava quase no teto do estúdio.
1: Não é a culpa do micro, sou eu que sou pequena.
0: És tu que és pequena.
1: Mas sou eu que sou pequena.
0: Em Portugal disse que a mulher pequena...
1: E a sardinha.
0: Embora
1: Bom, não
0: a comparação seja um bocadinho...
1: Sem comentários. E então liguem já, ainda estamos aqui até às 13, com certeza, ainda tem uma hora e meia para nos chamar. Liguem-nos já ao 0556-50-69-99.
0: Estão todos convidados.
1: O senhor Almiro, se nos está a escutar, já pode ligar, que já lhe vou passar em direto.
0: É um ouvinte assíduo que nos ouve regularmente em Portugal, pois se ele... puder participar, tanto melhor, para nos dar notícias do nosso país. Vamos lembrar que está também, chegou a altura, melhor dizendo, de falar, de destacar um autor, e hoje vamos falar de Alex Couto e a obra Sinais de Fumo, já de seguida.

livro autor destaca hoje a obra Sinais de Fumo, do jovem escritor Alex Couto, escritor, filho de Setúbal. Alex escreve com o ouvido atento à rua. Depois dos títulos publicados em 2024, esta obra, Sinais de Fumo, é o seu mais recente trabalho. Esta obra ambientada num bairro fictício de Setúbal, durante a crise da Troika, acompanha um grupo de amigos que, diante da escassez de cannabis, decide criar um startup para suprir a demanda local. O livro foi elogiado por autores como Alberto Miguel, Sinais de Fumo, um livro que aconselhamos a ler, provavelmente durante as suas férias, mas não só, se gosta de ler, pois adquire esta obra, Sinais de Fumo, do jovem escritor Alex Couto.

0: E vamos para mais um direto, dar um saltinho até Portugal. Olá, muito bom dia.
1: Bom dia, Valdemar. Bom
0: como está? Dia, como está o meu amigo Almir?
1: Olha, o teu amigo está bom.
0: Está bom,
1: está
0: sim.
1: E espero que vocês também estejam todos bem por aí.
0: Felizmente, sem grandes novidades, e quando é assim, é bom sinal.
1: É muito bom sinal, pois com certeza.
0: Antes de mais...
1: O tempo também ajuda, também está...
0: É, está bastante agradável, não sei por aí, mas...
1: Olha, é por aqui andar a rondar os 28 graus, mas...
0: Pois, estamos mais ou menos...
1: Tivemos aqui uns dias frios.
0: Sim, nós também, e as nossas temperaturas também não estão muito longe, 26 graus é a máxima prevista para hoje em Bordeaux. Portanto, não estamos longe da temperatura portuguesa. Muito bem, Almiro, certamente que assististe ontem ao jogo de Portugal com o Chile, um jogo de preparação, obviamente, para o Mundial. O que é que tu pensas, qual é a análise que fazes deste jogo?
1: Olha, Valdemar, sinceramente não posso dizer grande coisa, porque, eu fui almoçar fora.
0: Com certeza.
1: Esse almoço não correu muito bem em termos gastronómicos, senti-me assim um bocado...
0: que é mais...
1: Mal. E não estive mesmo realmente um bocado mal disposto por causa de uma refeição comigo que não devia. Mas não fui só eu que me senti mal, foram mais alguns elementos, olha, e não vi o jogo todo. Por aquilo que eu vi hoje, acho que, enfim, não vamos já exigir muito, mas...
0: Claro, é um jogo de preparação, portanto não há propriamente a mesma dinâmica e a mesma entrega em termos físicos que se efetivamente se tratasse de um jogo a sério, não é?
1: Portugal tem uma equipa, temos um bom...
0: Sim, indiscutivelmente.
1: Portanto, acho que vamos fazer uma boa representação.
0: Sim, a imprensa francesa coloca Portugal como potencial candidato à vitória, juntamente com outros grandes clubes, e efetivamente, como a própria França, obviamente, a Espanha, e portanto, Portugal está no grupo dos favoritos. O que pensas que é perfeitamente lógico?
1: Pela representação que tem feito ultimamente em todos os mundiais que temos estado, porque Portugal agora já vai há uma série de anos que vai a todos os mundiais e todos os europeus, não é?
0: Sim.
1: Não tem falhado, não falhou, assim como a Itália já não é o que era também em termos de seleção.
0: Sim,
1: já
0: sem dúvida.
1: Falha, também falhou o europeu, agora falhou este mundial.
0: A Itália e a Holanda também, que
1: Holanda,
0: há uns anos...
1: E pronto, agora vamos ter, claro, um mês em cheio de futebol, um fartote, e vão ser esquecidos outros programas,
0: outros problemas, sim, também.
1: Mas agora o que importa é, enfim, para muita gente, o que importa é a bola, o resto fica para trás.
0: Mas nós não esquecemos os outros problemas, porque li esta semana, numa análise que foi feita por uma revista séria e realmente de interesse, que Portugal é o sexto país, o sétimo país mais seguro do mundo. Não sei
1: muito
0: se...
1: possível, é muito... O Valdemar, é verdade que quem frequenta aqui as ruas, aqui no nosso interior, eu sinceramente, uma pessoa sinto-se segura.
0: Sim.
1: Há muita calma. É verdade que nestas grandes cidades, como é o Porto e Lisboa, já se nota que já não é o que
0: claro,
1: era primeiro.
0: Claro, claro.
1: Há mais medo, há mais insegurança, as pessoas não se sentem tanto à vontade, enfim... Mas digo-te uma coisa, aqui na região, principalmente norte, mas mesmo em todo o interior do país, há de facto segurança, as pessoas sim deixam à vontade, deixam as chaves nas portas e enfim, ainda se nota que fecha-se o cabrito com ferrolho de madeira de vaca, não há
0: claro.
1: Aquele medo. Mas pronto, pá, é normal que estas, normal, acho eu, que estas... que haja uma tendência para essas inseguranças serem cada vez mais maiores, não é?
0: Muito bem. Nós seguimos com interesse, precisamente, a evolução do nosso país, obviamente, e de certa maneira é agradável ver que, apesar de tudo, Portugal continua a ser um país que, onde se vive ainda, em relação a outros países, como a própria França.
1: Pois, e são os próprios habitantes dos outros países, que eu às vezes convivo com alguns, a dizerem isso.
0: Claro,
1: que,
0: claro.
1: Que aqui em Portugal que também se sentem mais seguros do que no próprio país onde vieram, não é?
0: O que não quer dizer que todos os problemas estão solucionados, porque há outros problemas ainda a resolver, sobretudo no campo da saúde, onde há efetivamente trabalho ainda a desenvolver.
1: Sabes que o nosso sistema de... Eu até te digo uma coisa, o nosso sistema de saúde é complexo, mas é dos melhores que há. Porque aqui no nosso país, eu até te digo, com a comparação com a Suíça, Portugal em termos de assistência médica é melhor que na Suíça.
0: Sim.
1: E eu sou prova disso, que eu tive um problema lá e fui assistido lá, nunca me faltaram com nada, é verdade, mas acho que atualmente, e no sistema que tem de segurança, porque, enfim, tem que ser o contribuinte a pagar do seu próprio bolso à seguradora para ter a saúde, nós aqui em Portugal, pá, temos tudo praticamente de graça. E até há situações onde já vêm estrangeiros para aqui fazerem tratamentos, principalmente tratamentos oncológicos, por se acharem mais seguros aqui com os nossos médicos do que propriamente no país deles.
0: Sim, sim, isso é realmente
1: agora,
0: sintomático.
1: Agora, realmente, desorientação na organização. Isso é verdade, é verdade.
0: Tens toda a razão.
1: Mas na questão de assistência médica, fazem um trabalho muito bem feito.
0: Tu tens toda a razão, porque efetivamente os médicos portugueses, e não sou eu a dizê-lo, e não somos só nós a dizê-lo, são realmente, usufruem de uma reputação mundial que é extremamente, extremamente importante, e efetivamente há uma qualidade em Portugal.
1: Sim, sim.
0: Bom, agora convém realmente canalizar tudo isso de forma a que o serviço à população seja melhor.
1: É verdade que
0: seja melhor.
1: Nem tudo corre bem e há uma aglomeração muito grande, porque aqui em Portugal uma pessoa corta a ponta de um dedo, vai logo a correr para as urgências do hospital e não tem o cuidado de passar primeiro pelo centro de saúde, que até aquele curativo até era lá feito, mas não. E sabes como é, há muita aglomeração realmente, e depois quando vem aqueles picos de gripes e enfim, ainda é pior.
0: Muito bem. Almir, muito obrigado por esta tua intervenção. Não sei se queres deixar uma mensagem para aqueles que nos ouvem por esse mundo fora, familiares, amigos, e sobretudo os ouvintes aqui desta região, que ouvem de forma direta este programa. Portanto, queres deixar algo?
1: Olha, a mensagem é que tudo corra bem, e já agora que se começa a aproximar o período de férias.
0: As férias, exato.
1: Que quando vierem, que venham com todas as precauções.
0: Pois, muita prudência, tudo. Efetivamente.
1: E enfim, olha, e que sejam as férias cheias de paz, tranquilidade e desfrutar da melhor maneira.
0: Sobretudo num bom espírito familiar, o reencontro com a família, que é extremamente importante.
1: Serão recebidos da melhor maneira, principalmente aqui na nossa freguesia.
0: E nós contamos, obviamente, com os nossos amigos que estão, sobretudo, na nossa região, na nossa aldeia, na nossa vila, na nossa cidade, para nos acolher da melhor maneira. E sei que isso vai acontecer. Um forte abraço, amigo Almiro.
1: Um grande abraço, obrigado por este momento e continuação do meu programa e um resto feliz.
0: Muito obrigado, nós tivemos a oportunidade de ter há instantes o Sr. Cônsul-Geral de Portugal em Bordeaux, que nos veio falar do Dia de Portugal de Camões e das Comunidades.
1: Ele
0: está cá há relativamente pouco tempo e foi um momento também oportuno para se dirigir à comunidade portuguesa. E eu só tenho a agradecer, obviamente, a presença desta alta autoridade, porque é o representante máximo nesta região do nosso país. Um abraço, amigo Almiro.
1: Grande abraço, Waldemar.
0: E até breve. Obrigado. Foi um prazer. Tivemos assim o direto com Portugal, efetivamente, é sempre agradável falar com interlocutores, amigos do nosso país, da nossa região, para obter assim informações diretas. Eles vivem o cotidiano do nosso país, os bons e maus momentos, há sempre realmente algo a dizer ao funcionamento. Neste momento, como ele disse muito bem, vamos concentrar-nos sobre o Mundial de Futebol, mas sem esquecer, obviamente, todos os aspectos do cotidiano que são importantes, a saúde, o pacote laboral, enfim, tudo aquilo que é essencial para o funcionamento da nossa sociedade. Vamos ficar com um tema que gostamos muito, já tem alguns aninhos, é o António Mourão e a Farrapeirinha.

0: Estamos a 4 minutos do meio-dia, a altura em que teremos então o segundo bloco informativo e logo a seguir teremos então o espaço ouvinte. Ali se vamos lembrar os nossos ouvintes, ainda temos praticamente uma hora à nossa frente.
1: Oh, ainda temos uma hora à nossa frente, então que ainda nos podem ligar ao 0556 50 69 99.
0: Estão todos convidados, não hesitem a ligar.
1: Não hesitem, ainda temos tempo.

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3: Iniciamos esta página do meio-dia, página informativa, com uma informação que diz respeito aos produtos portugueses. Carrefour lança quinzena dedicada aos produtos portugueses, 9 a 22 de junho. Este grupo, que em parceria com a Agência para o Investimento e Comércio Externo de Portugal, dedica de 9 a 22 de janeiro uma quinzena inteiramente focada nos produtos alimentares portugueses, reforçando a presença de Portugal nas grandes superfícies francesas e promovendo a diversidade da sua oferta agroalimentar. Referência também à Festa do Bacalhau, que está a decorrer em Bégla desde sexta-feira, a 30ª edição. 38 associações beglesas propõem uma grande diversidade de pratos de bacalhau, com animações musicais, sem esquecer a omelete gigante de bacalhau, que centenas de pessoas puderam apreciar no dia da abertura desta feira. A Associação Amigos de Portugal, desta festa, melhor dizendo, a Associação Amigos de Portugal é uma das associações presentes a este evento, que reúne mais de 30 mil pessoas. O fiel amigo continua a ser vedete gastronómica, mesmo em terras gaulesas. Também a Associação Casa dos Arcos está em festa, depois do jantar com o céu bacalhau à Casa dos Arcos, servido ontem à noite, a larga centenas de pessoas e da excelente animação de Peter Lamego e Certinho. A festa continua hoje à tarde, com a atuação dos ranchos folclóricos no 19º Festival desta Associação. A Saudades de Portugal de Santa Genevieve de Bois, Rancho Alto Minho de Caluire-Lyon, Alegria do Minho de Pau e Casa dos Arcos de Bordeaux, todos convidados para este 19º Festival da Alegria, da melhor, da Casa dos Arcos de Bordeaux. Dia de Portugal, Dia de Camões e das Comunidades, é já na próxima quarta-feira, festejada em todo o mundo, onde existem comunidades portuguesas e Bordeaux, também será assinalado com um concurso anual aberto a todos os alunos de português em diversas escolas da região. Vários prémios serão entregues aos alunos vencedores deste concurso, que já conta várias edições. Acidente trágico em Espanha, 3 portugueses perderam a vida, um homem de 47 anos, uma jovem de 17 e um bebê de 4 meses. Perderam a vida numa colisão rodoviária ocorrida em Agon, na província espanhola de Zaragoza. O condutor do outro veículo, um veículo pesado, envolvido no acidente, saiu ileso. A jovem portuguesa de 15 anos está há 3 dias desaparecida em França. A última vez que a jovem Melanie Espírito Santo foi vista pela mãe foi na passada quarta-feira, dia 3, na localidade de Torigny-sur-Marne, a 30 km de Paris. A família, bastante preocupada, agradece todas as informações que possam localizar a filha, que sofre de graves problemas de saúde. Portugal é o 7º país mais seguro do mundo, atrás da Islândia, Irlanda, Nova Zelândia, Áustria, Suíça e Singapura. Portugal surge na 7ª posição, segundo um estudo publicado recentemente. Em termos de desporto, Portugal defrontou ontem, em jogo de preparação para o Mundial, a seleção do Chile e venceu por 2-1, golos de Bruno Fernandes e Gonçalo Guedes. Portugal, cabeça de série do grupo K, vai defrontar a República do Congo, o Uzbequistão e a Colômbia neste Mundial a realizar nos Estados Unidos a partir da próxima semana. Lembramos que o primeiro jogo de Portugal para este Mundial se realiza no dia 17 de junho contra a República do Congo. O CS português de Villeneuve d'Ornon disputa hoje às 8 horas a final séniores do departamento, defrontando o clube PSAQ Stade UC no estádio Joseph Antoine Cruchon em Merignac. Lembramos que este clube português já garantiu a subida à Regional 3 para a próxima época. Não deixe de apoiar este clube. O jogo está marcado para as 8 horas, portanto, no estádio Joseph Antoine Cruchon, em Merignac. Estas as informações do meio-dia. Dentro de alguns instantes, voltamos ao espaço ouvinte. Fiquem connosco. Até já.

0: Já de seguida vamos então para o espaço ouvinte. Alice, vamos para as duas primeiras dedicatórias de hoje. Lembramos que os ouvintes ainda estão a tempo de ligar.
1: Ao 0556 50 69 99. Então vamos para as nossas primeiras dedicatórias, que foi a pedido da Fernanda, que dedica à sua mãe, muito especialmente, que está de parabéns a todos os ouvintes e à equipa da rádio. Também a pedido da Carla Gomes, que dedica ao seu marido, que adora muito, a todos os seus familiares, todas as suas amigas, à equipa da rádio, e vamos ficar com os Calemas Maria Joana.

0: Vamos prosseguir este espaço que é vosso, com mais duas dedicatórias, Alice. Lembrando aos nossos ouvintes que ainda estão a tempo de nos contactar.
1: E... ao 05 56 50 69 99. E vamos para mais duas dedicatórias, que foi a pedido do Sr. Sousa de Marinhac, que dedica à sua esposa, aos seus filhos, netos, Dona Gracinda e toda a sua família, todos os seus ouvintes, amigos e a equipa da rádio. E também a pedido do Tony, que dedica a todos os ouvintes, à equipa da rádio e a toda a sua família. E vamos ficar com o tema Bota Fogo no Terreiro.

0: É um tema que está em grande evidência neste momento, é um sucesso nacional. Bota fogo no terreiro. Nós vamos continuar a botar fogo musical com mais dedicatórias, Alice.
1: Que foi a pedido do José Teixeira, que dedica a sua esposa, ao seu filho, com muito carinho, a todos os portugueses, à equipa da rádio, pelo excelente trabalho que fazem.
0: Muito obrigado.
1: E também a pedido do Vítor, que dedica a sua esposa, filhos, netos, todos os ouvintes e a equipa da rádio. Vamos ficar com José Malhoa.
0: Escolhemos o tema 24 rosas. Vamos a ver.

0: É um dos grandes sucessos de José Melhor, já com alguns anos, mas sempre extremamente agradável de ouvir e foi também dedicatório. E nós vamos prosseguir, Alice, com um tema que se chama A Minha Alice.
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0: Muito bem, é um tema que não conhecemos, é uma descoberta musical.
1: Que foi a pedido do Manel Cunha, que dedica à sua esposa, que ama muito, a todos os ouvintes, todos os seus familiares, à equipa da rádio, e vamos ficar com A Minha Alice.

0: Uma bela descoberta musical esta com a minha Alice. Vamos prosseguir, Alice, com mais duas dedicatórias.
1: Dedicatórias, que foi a pedido de uma ouvinte da Nazaré, que dedica a todos os seus conterrâneos, à equipa da rádio, a todos os portugueses. E também a pedido do Fernando de Sousa de Mizina, que dedica à sua esposa, filhas, todos os portugueses, à equipa da rádio. E vamos ficar com Nininho Vaz da Meia, Timarinho.

0: Excelente este tema do Nininho Vaz da Maia, também uma descoberta musical. O Timarinho, uma música em dois tons, mas extremamente agradável. Alice, nós vamos prosseguir. Vamos prosseguir com mais uma escolha musical.
1: Que foi a pedido do nosso amigo Almiro do Porto, que dedica à sua esposa, a toda a sua família e amigos, todos os ouvintes, sem esquecer a equipa da rádio, e vamos ficar com Dino Meira, Bendito Seja o Verão.

0: Este tema do Dino Meira, já com alguns anos, me sempre extremamente agradável de ouvir. E nós prosseguimos, Alice, com mais duas dedicatórias.
1: Que foi a pedido da Rita Maria de Oliveira de Langoarrão, que dedica ao seu namorado, que está a vir o programa em Portugal, a todos os ouvintes, à equipa da rádio. E também a pedido do Carlos Miguel de Pessac, que dedica a uma pessoa muito especial, a toda a sua família, a todos os seus amigos, à excelente equipa da rádio.
0: Muito obrigado.
1: E vamos ficar com o Dama, Terra da Maria.

0: que é sempre no máximo.
1: Os Dama, com esta proposta musical Terra da Maria, um tema tradicional, e nós vamos prosseguir, Alice, com um tema que gostamos particularmente, Para os Braços da Minha Mãe, um tema do Pedro Abrunhosa e também da excelente Sara Correia, que vamos ouvir já de seguida, é também dedicatória.
2: Que foi a pedido do José Miguel, de Vila Nova de Ornon, que dedica a todos os seus amigos de Viana do Castelo, à equipa da rádio, e vamos ficar, como tu já dissestes, com Pedro Abrunhosa, esta Sara Carreira.
1: E a Sara Correia, com precisamente este tema que é lindíssimo, que vamos ouvir dentro de alguns instantes. Apenas aproveitar para lembrar que está a decorrer a festa do bacalhau em Begle e portanto, também com presença portuguesa, os amigos de Portugal, obviamente, que todos os anos participam, e também lembrar que em Begle, a Casa dos Arcos está em festa, com um festival de folclore, com vários grupos que vêm de diversas regiões de França e também... portanto, para o qual são todos convidados, porque é realmente um espetáculo de dança com as cores portuguesas que vão estar presentes hoje à tarde na sala da Casa dos Arcos, portanto, em Begle. E queremos acrescentar também que vamos ter muito brevemente uma sardinhada organizada pela Associação Alto Minho. E também o Coração de Portugal de Montição, que é parceiro nesta iniciativa, uma sardinhada que terá lugar no dia 21 de junho, no Dia da Música, na sala de Montrepos, em Florac, e que, para o qual estão todos convidados. Haverá outros petiscos, outras iguarias portuguesas, mas sardinhas será, portanto, a proposta da associação, gratuita, para todos aqueles que quiserem participar nesta sardinhada. Haverá também um torneio de malha, portanto, não hesitem, é no dia 21 de junho, a partir das 14 horas, na sala Montrepos, a rua Paul Gros, em Florac. E também, se ainda não tiver a oportunidade de ir a Begle, à festa do bacalhau, não hesitem, será hoje até sensivelmente às 17 horas, no centro da cidade de Begle, e da parte da tarde, a partir das 15 horas, também este festival de folclore, o 19º Festival de Folclore, organizado pela Associação Casa dos Arcos. Vamos então ouvir o tema da Sara Correia e o Pedro Abrunhosa, Para os Braços da Minha Mãe.

0: Os aplausos são também para si, amigo ouvinte. Certamente se aperceberam, não é propriamente a voz do Pedro Brunhosa, mas sim do Fernando Daniel neste tema, para os braços da minha mãe. As nossas desculpas, obviamente, porque não era propriamente o tema que queríamos passar. Ficará para a próxima oportunidade. Vamos prosseguir, Alice, com mais uma escolha do ouvinte.
1: Que foi a pedido do Francisco, que dedica à sua esposa com muito carinho, à equipa da rádio, todos os portugueses, e vamos ficar com a Roseira Enxertada.
0: Que é um tema tradicional, lindíssimo, aqui na voz dos boêmios.

0: Mais um tema tradicional neste seu programa de hoje, Portugal em Bordeaux, neste espaço que é vosso, espaço 20, que vai até às 13. E agora sim vamos ouvir o Pedro Abrunhosa, mais uma dedicatória para este excelente intérprete.
1: Que foi a pedido do Jorge Araújo de Lormont, que dedica à sua esposa com muito carinho, à excelente equipa da rádio, e como tu já disseste tudo, já não tenho mais que dizer.
0: Não tens nada a acrescentar.
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0: Também aqui na companhia da excelente Sara Correia, vamos ouvir este tema que foi gravado ao vivo, precisamente pelo Pedro Abrunhosa e a Sara Correia. Que o amor te salve nesta noite escura.

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0: A associação de duas grandes vozes termina neste Deste Resultado, um excelente tema que o amor te salve, nesta noite escura, com a voz e o talento de Pedro Abrunhosa e a Sara Correia, obviamente. Prosseguimos com mais uma grande voz.
1: Que foi a pedido da Madame Amorim, que dedica ao seu marido, aos seus filhos, à sua netinha e à nora, a todos os ouvintes, a todos os seus amigos, sem esquecer a famosa equipa da rádio, também a pedido do Augusto de Marinhaque, que dedica à sua esposa, filhos, à equipa da rádio, que fazem um bom trabalho, muito obrigada, e vamos ficar com Ana Moura, Quero
0: Valentim, vamos ouvir.

0: Excelente este tema com a participação de Bonga. Quero Valentim, que é um tema tradicional. E reconheceram certamente a voz da grande Amália Rodrigues, obviamente.
1: Queres um Valentim ou uma Valentina?
0: Bem, terá que ser um Valentim, porque a Valentina já existe, portanto, e provavelmente ouvir o programa também, um beijinho para ela e para todos os ouvintes que estão na nossa companhia. Vamos então prosseguir, Alice, precisamente sem transição, para o beijo do Miquel Carreira.
1: É que foi a pedido da Gracinda Cunha, de Blancafort, que dedica ao seu marido, aos seus filhos, à equipa da rádio, um beijo do Miquel Carreira.
0: Miquel Carreira, com outros grandes intérpretes, o Anselmo Ralph, por exemplo. Vamos ouvir. Tony Carreira, Toy.

0: Estamos na reta final desta edição de hoje, Portugal em Bordeaux. Vamos à última dedicatória de hoje, com um tempo de parabéns, que aproveitamos para dedicar a todos aqueles que festejaram, estão a festejar ou vão festejar nos próximos dias o seu aniversário. Muita saúde e, sobretudo, que a vida lhe sorria e que lhe dê tudo aquilo que há de melhor. Alice, é a última dedicatória de hoje.
1: Que foi a pedido da Maria Helena, que dedica muito especialmente a toda a sua família, mas principalmente ao seu marido, que está hoje de parabéns, e à equipa da rádio. E vamos ficar com parabéns de
0: Zé Amaro, tema lindíssimo, alusivo precisamente a todos os aqueles que vão a uma situação de alegria, finalmente, porque aniversário implica realmente, ou quer dizer realmente, alegria, e neste caso o Zé Mar transmite-nos tudo isso através deste tema. Parabéns.

Chegamos assim ao final de mais uma edição Portugal em Bordeaux. Queremos agradecer realmente a participação de todos os ouvintes. Vamos terminar lembrando que está a decorrer a festa de bacalhau em Begla desde sexta-feira e que se termina hoje, da parte da tarde, com a presença de 38 associações que participaram neste evento. Lembrar igualmente que a Associação Casa dos Arcos está em festa e hoje à tarde poderá assistir-se e participar no 19º Festival organizado por esta associação, com a atuação do Rancho Saudades de Portugal de Santa Genevieve de Bois, Rancho Alto Minho de Calure, Lyon, Alegria do Minho de Pau e a Casa dos Arcos de Bordeaux. Estão todos convidados com uma entrada gratuita hoje à tarde, sensivelmente a partir das 15 horas. Lembrar igualmente que se gosta de desporto, nomeadamente futebol, o CS Português de Villeneuve d'Ornon, a equipa portuguesa mais bem classificada em termos regionais, disputa hoje às 18 horas a final séniores do departamento, defrontando o clube PSAQ Estádio C no estádio Joseph Antoine Cruchon em Marignac. Às 18 horas, lembramos que este clube português já garantiu a subida Regional 3 para a próxima época. Não deixe de apoiar este clube português, portanto hoje à tarde, a partir das 18 horas, em Marignac. Igualmente, uma grande sardinhada prevista para o dia 21 de junho, a partir das 14 horas, organizada pela Associação Alto Minho e Coração de Portugal de Montussão, na sala Montrepos, em Florac, concretamente a rua Paul Gros. A atuação da Rusgas Coração de Portugal, Montussão e Alto Minho. Haverão igualmente outros petiscos e também um torneio de malha. Lembramos que as sardinhas serão oferecidas pelos organizadores, portanto, marque aí na sua agenda 21 de junho, que é o dia da Festa da Música em França, portanto, uma sardinhada à portuguesa em Florac. Agradecemos também a participação neste programa do Sr. Conselheiro de Portugal em Bordeaux, Dr. Miguel Vito Iabreu, que esteve aqui connosco para nos falar concretamente do Dia de Portugal de Camões e das comunidades portuguesas, e também uma breve retrospectiva sobre a 13ª edição da Feira de Arte, Artesanato e Gastronomia, que teve lugar em Senão há alguns dias esta parte. Também da nossa parte um abraço para todos os ouvintes. Agradecemos todos aqueles que nos enviaram mensagens via internet, as chamadas em direto, e desde já lembro que no próximo sábado teremos manhãs de sábado com Albano Camarinha, das 8h30 às 11 da manhã, e no domingo, das 9 às 13, Portugal Sem Fronteiras, com José Gardão e toda a sua equipa. Albano Camarinha e igualmente a sua equipa aqui estará para o Aqui Portugal até às 13. Até lá, um abraço, um bom domingo e também uma boa semana de trabalho para si. E obrigado pela sua participação. Viva a cultura, viva Portugal, viva a França.